0: Cabeça da gente embora, quando sai do Igrecabo, agora ele montará de Xerana do Apnajo e de Media Max Waves. Quando na Abola, ninguém na Apenane, que já na face, Peter Mogodoy, André Inglês, e Maya, e Kilawakat. Quando já sai, ninguém me narra o Lengang, e Mutantau, na hora de ir na App. Quando se estende na App, ok? E logo se acho, é no Live Podcast. Quando é podcast, na hora em que me doa, e que me doa, e Pindo que achou no Badai, que é de Xerana, filho de Liu, acho que é aqui, na Irmacai do Braque, Tina Apnajo. In the Media Max, if someone has Google Play Store, like App Store, then download the app all in the morning.
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